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1: 2 horas.
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1: 3 horas.
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1: 3 e 14.
2: Boa noite.

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2: 3 e 25.
3: Boa noite.
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1: 4 horas.
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1: 4 e 14.
2: Boa noite.

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2: 4 e 22.
3: Boa noite.
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1: 5:25.
2: Bom dia.

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1: 6 horas.
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1: Of Ponceto. Bom dia.

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1: 7 horas.
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1: Produção do 3720 adjudicada por 139.800 euros. A Câmara Municipal de Oliveira das Meias adjudicou por cerca de 140 mil euros a produção e a organização dos concertos do Festival 3720 que decorre na Praça da Cidade. O contrato foi atribuído através de concurso público à empresa Simultâneo de Ideias e Música e inclui a produção executiva do evento, montagem de estruturas, apoio técnico, camarins, zonas VIP e outros serviços de logística. O valor contempla ainda os cachês de Diogo Pissarra, José Pinhal Postmortem Experience, Ivory Theory e Bispo. No entanto, a autarquia esclarece que os restantes artistas do cartaz serão contratados diretamente pelo município, pelo que este montante não representa a totalidade dos custos artísticos do evento. O contrato tem um prazo de execução de 16 dias e ficou abaixo do preço base definido para o procedimento, que ultrapassava os 142 mil euros. Acrescidos de IVA. Color Bomb Oliveira das Meias. Os bombeiros voluntários de Oliveira das Meias promovem este sábado, às 5 da tarde, na Praça da Cidade, uma iniciativa integrada nas comemorações dos seus 120 anos. A atividade faz parte da programação do 3720 e promete animação para todas as idades, com caminhada pela cidade, sessões de zumba, música com DJ, pinturas faciais, uma neon party e várias outras surpresas. A organização espera uma forte adesão da população e destaca que as inscrições no evento revertem em apoio à Corporação de Bombeiros. Ajudar o Salvador é ajudar o autismo. A Praça da Cidade recebe este sábado uma caminhada solidária a favor de Salvador, um menino de 12 anos com autismo. A iniciativa é organizada pela Associação Desportiva Recreativa e Cultural de Palmas, em parceria com a Padaria da Estrada. O valor da inscrição, de 7,50€, reverte na totalidade para apoiar o jovem. A caminhada tem início às 9h30 da manhã e liga a Praça da Cidade ao Parque Molinológico de Hull. Ao longo do percurso haverá animação musical com o DJ Vítor Madureira. No final da atividade, o palhaço Kiki promete animar participantes e famílias, encerrando uma manhã dedicada à solidariedade e ao convívio. Festa das Coletividades de Nogueira do Cravo, integrando a Noite Branca e as comemorações do 31º aniversário de elevação de Nogueira do Cravo à Vila, a Festa das Coletividades de Nogueira do Cravo realiza-se entre os dias 19 e 21 de junho. Vai haver animação, gastronomia e tradição, cultura e música, associativismo e comunidade e artesanato.
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3: Estava a ouvir Chuva de Marisa para dedicar à minha mãe, Maria.

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2: Olá, gostaria de ouvir Luís Sequeira, ao menos esse todo e off. Obrigada.

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8: 8 horas.
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2: Bom dia, dedico a música Pedro Brinosa, Entre Pontos, para uma pessoa especial. Obrigada.
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2: Bom dia, é o Mário. Gostava de dedicar a música Vicetone, Tony Iggy, Astronomia, para todo o pessoal da Agemetal, para todo o pessoal do Rogério e para, em especial, para o meu amigo Dino Gandarelas. Um grande abraço e obrigado.

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6: 9 horas.
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Os Quatro Silêncios Essenciais, uma crónica de José Luís Nunes Martins no portal Imício. O silêncio é muito mais do que a ausência de som. É essencial à criação de um espaço interior de escuta, verdade e encontro connosco mesmos, com os outros e com Deus. Vale a pena refletir sobre quatro silêncios fundamentais da vida. Em primeiro lugar, o silêncio das palavras excessivas. Falamos demais. Falamos antes de olhar, antes de pensar, antes de saber. Muitas vezes, tornamos pequenas as maiores e mais belas obras apenas porque nos julgamos mais do que somos. Nem sempre dizemos a verdade e muitas vezes nem sequer há necessidade do que dizemos. Há talvez apenas uma ansiedade de preencher o vazio e de evitar o desconforto do olhar dos outros. Mas para ir ao encontro de alguém é preciso escutá-lo. E só o escutamos se nos calarmos. Em segundo lugar, o silêncio dos pensamentos dispersos. O pensamento salta sem cessar de preocupação em preocupação entre memórias, receios, desejos e distrações. Vivemos pouco de tanto que nos passa pela cabeça a cada momento. Quem é capaz de parar está mais presente e inteiro, menos fragmentado e menos confuso. Quando aquilo que paira dentro de nós assenta, surge uma clareza que traz consigo paz e beleza. Em terceiro lugar, o silêncio de Deus. Pedimos e esperamos respostas sem grande paciência. Julgamos que se Deus é Deus e nos ama, então tem de nos responder de imediato. Custa-nos aceitar que Ele, de forma muito simples, possa confiar em nós, permanecendo presente na nossa vida, quaisquer que sejam as nossas escolhas. Sentimos a sua ausência porque não o escutamos. Ora, a presença basta, porque todas as grandes obras se fazem em silêncio. Amar é dar-se, sem qualquer necessidade de ruído ou exibição. Por fim, o silêncio do egoísmo, do orgulho e da necessidade de colocar o próprio eu no centro de tudo. Há pessoas que não são capazes de se livrar da necessidade constante de afirmação, validação e reconhecimento. Desejam ser vistas e elogiadas a todo momento. De tanto se admirarem e se defenderem, até mesmo de quem procura o seu bem, nunca saem de si mesmas. E por isso, nunca chegam a conhecer a beleza imensa do mundo, nem a verdade e o amor que nos chegam através dos outros. O silêncio do egoísmo não significa negar a identidade, mas sim deixar de precisar de provar o nosso valor. É um caminho de humildade e liberdade interior, no qual a pessoa já não vive para ocupar o centro da vida dos outros, mas para encontrar alegria na verdade do dom de ser quem é. A presença, quando é amor, basta.

0: E passamos agora ao noticiário. Bispos apelam ao fim da corrida aos armamentos e exigem regulação da inteligência artificial. O texto é assinado pelos bispos católicos do Canadá, França, Alemanha, Grã-Bretanha, Itália, Japão e Estados Unidos da América, contando ainda com o apoio institucional da Comissão das Conferências Episcopais da União Europeia. A paz duradoura não pode ser garantida pela lógica do poder, pela corrida aos armamentos ou pela força rival, advertem os responsáveis católicos. As inovações tecnológicas nunca devem conduzir à desumanização das relações sociais ou à automatização de decisões que afetam a vida humana, sustentam os prelados na missiva oficial. O documento sublinha os riscos associados à revolução digital, citando diretamente os ensinamentos do Papa Leão XIV sobre a urgência de travar a competição cega por sistemas e algoritmos.
1: Lisboa acolhe a Assembleia Geral Internacional da Sociedade São Vicente Paulo. A Sociedade São Vicente Paulo realiza a sua Assembleia Geral Internacional com representantes de mais de 110 países entre hoje e sexta-feira, de 15 a 19 de junho, em Lisboa. O encontro internacional reúne dirigentes e responsáveis nacionais da Sociedade São Vicente Paulo para debater temas relacionados com a ação caritativa da instituição, a formação dos seus membros e os desafios sociais que marcam a atualidade em diferentes regiões do mundo. Entre os assuntos em agenda, encontra-se o processo de canonização do Beato Frederic Ozanam, fundador da Sociedade São Vicente Paulo.
0: Fundação Pontífice denuncia perseguição ou discriminação religiosa em 14 dos 48 países que participam no Mundial 2026. A Fundação Pontífice Ajuda à Igreja que Sofre denunciou hoje a existência de perseguição ou discriminação religiosa em 14 dos 48 países que participam no Mundial 2026, iniciada o 11 de junho. Milhões de pessoas nestas nações continuam a enfrentar restrições à liberdade de religião ou de crença, refere. Irão, Arábia Saudita e República Democrática do Congo estão classificados como locais de perseguição religiosa e outros 11, como México, Catar, Marrocos, Haiti, Turquia, Tunísia, Egito, Iraque, Argélia, Jordânia e Uzbequistão, como países onde decorre discriminação significativa que afeta a liberdade religiosa ou de crença. As pessoas que desafiam as restrições impostas arriscam ser detidas, presas e, em alguns casos, até mesmo condenadas à pena de morte, indica o Secretariado Português da Organização Pontifícia.
1: Grupo Vita encontrou-se com a Comissão Pontifícia para a Proteção de Menores. O Grupo Vita reuniu-se hoje em Roma com a Comissão Pontifícia para a Proteção de Menores, que reafirmou a importância da cooperação internacional e da consolidação de uma cultura de transparência, sublinhando a necessidade da continuidade deste trabalho. A Comissão tem acompanhado de perto o trabalho desenvolvido em Portugal e reconheceu explicitamente a qualidade, consistência e alinhamento das práticas do Grupo Vita com as suas próprias recomendações internacionais.

0: Passamos agora às notícias da paróquia de Oliveira das Mães.
1: Hoje, peregrinação missionária à Fátima com os missionários da Boa Nova. Segunda-feira, dia 22, às 21h30, no Centro Paroquial, formação do Renovamento Carismático. A Confraria do Santíssimo reúne na terça, dia 23, às 21h30, no Centro Paroquial. O Conselho Económico Paroquial reúne na quarta-feira, dia 24, às 21h30. Bispos, padres e diáconos da Vigararia de Oliveira das Mães São João da Madeira estarão reunidos na quinta-feira, 25 de junho, para celebração e encontro convívio durante todo o dia pela região de Aveiro, com acolhimento e gentileza de museus de Aveiro e da Vista Alegre. O Cursilho 340 de homens do movimento da Cristandade será de 24 a 27 de junho em Cortegaça. A intendência na quinta-feira, dia 25, às 21h30, em Esmoriz, e a clausura, sábado, dia 27, às 21h, nos Passionistas, na feira. Adoração ao Santíssimo, a devoção ao Coração de Jesus, decorrerá na sexta, dia 26 de junho, das 18 às 19, seguida de missa na igreja. A peregrinação a Fátima da Mensagem de Fátima de Oliveira das Mães será no sábado, dia 27 de junho. Ainda no sábado, 27 de junho, em caminhada da Matriz São Lourenço, celebração e La Salette, os catequistas farão avaliação, celebração e convívio. O décimo ano estará numa semana de retiro e convívio de 28 de junho a 3 de julho na Gafanha da Nazaré, na Casa Schoenstatt. Os bombeiros voluntários da Oliveira das Mães fazem 120 anos. No dia 27 do 6, sábado, às 14h30, haverá uma romagem aos cemitérios e respectivas freguesias. Às 18h30, o monumento dos bombeiros falecidos em Ferreiros, Palmas. Dia 28 do 6, domingo, será o hastear das bandeiras às 9h. Às 9h30, romagem ao cemitério da cidade em homenagem aos bombeiros, diretores e sócios falecidos. 10h30, missa de sufrágio na Igreja Matriz de Oliveira das Mães. 15h, recepção às entidades e convidados no quartel operacional, passagem de revista à força em parada. Às 15h45, será a sessão solene no quartel operacional. Às 17h, desfile distrital apiado e motorizado na Avenida Doutor Aníbal Beleza. Às 18h, termina com a confraternização no quartel operacional.

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1: Bom dia. Queria dedicar o Escalema Amar 24 às meninas delas transfés. Obrigado.

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2: Bom dia, queria ouvir Ivete Sangalo, Tempo de Alegria, para dedicar aos meus filhos Nuno e Lara, que são a razão maior do meu sorriso. Adoro-vos.

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6: 11 horas.
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1: Bom dia, eu queria ouvir a música do Kevin, Corpo Sensual, para dedicar à minha Ana, que eu vou ter muitas saudades dela hoje. Obrigada, beijinhos.
2: Aê, Kevin Taiga, por essa vocês não esperavam, né?

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2: Bom dia, voz do Caimã, fala Constantino Costa. Queria pedir ao Vivicante uma música de Paulo Fernandes num tema à vossa escolha, para dedicar a toda a minha família, vocês na rádio, a todos os ouvintes, com um bom domingo, está maravilhoso a nível de temperatura, claro. Um abraço e para toda a minha família, sem exceção de ninguém. Façam esse favor. Obrigado e bom domingo.

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4: Doze horas.
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1: Produção do 3720 adjudicada por 139.800 euros. A Câmara Municipal de Oliveira das Meias adjudicou por cerca de 140 mil euros a produção e a organização dos concertos do Festival 3720 que decorre na Praça da Cidade. O contrato foi atribuído através de concurso público à empresa Simultâneo de Ideias e Música e inclui a produção executiva do evento, montagem de estruturas, apoio técnico, camarins, zonas VIP e outros serviços de logística. O valor contempla ainda os cachês de Diogo Pissarra, José Pinhal Postmortem Experience, Hybrid Theory e Bispo. No entanto, a autarquia esclarece que os restantes artistas do cartaz serão contratados diretamente pelo município, pelo que este montante não representa a totalidade dos custos artísticos do evento. O contrato tem um prazo de execução de 16 dias e ficou abaixo do preço base definido para o procedimento, que ultrapassava os 142 mil euros acrescidos de IVA. Color Bomb Oliveira das Meias. Os bombeiros voluntários de Oliveira das Meias promovem este sábado às 5 da tarde na Praça da Cidade uma iniciativa integrada nas comemorações dos seus 120 anos. A atividade faz parte da programação do 3720 e promete animação para todas as idades com caminhada pela cidade, sessões de zumba, música com DJ, pinturas faciais, uma neon party e várias outras surpresas. A organização espera uma forte adesão da população e destaca que as inscrições no evento revertem em apoio à Corporação de Bombeiros. Ajudar o Salvador é ajudar o autismo. A Praça da Cidade recebe este sábado uma caminhada solidária a favor de Salvador, um menino de 12 anos com autismo. A iniciativa é organizada pela Associação Desportiva Recreativa e Cultural de Palmas, em parceria com a Padaria da Estrada. O valor da inscrição, de 7,50€, reverte na totalidade para apoiar o jovem. A caminhada tem início às 9h30 da manhã e liga a Praça da Cidade ao Parque Molinológico de Hull. Ao longo do percurso haverá animação musical com o DJ Vítor Madureira. No final da atividade, o palhaço Kiki promete animar participantes e famílias, encerrando uma manhã dedicada à solidariedade e ao convívio. Festa das Coletividades de Nogueira do Cravo, integrando a Noite Branca e as comemorações do 31º aniversário de elevação de Nogueira do Cravo à Vila, a Festa das Coletividades de Nogueira do Cravo realiza-se entre os dias 19 e 21 de junho. Vai haver animação, gastronomia e tradição, cultura e música, associativismo e comunidade e artesanato.
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3: Olá, voz do Caima, vai sair um tema de Maluma, Feliz Aos 4, para dedicar a toda a equipa Bitopladura e Modulações, em especial para o Davi e para o Paulito de Vila Nova da Gaia, que são uns trabalhadores inconfundíveis. Um abraço para todos os ouvintes. Está falado. Tchau, tchau.

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2: Olá, gostaria de ouvir um tema de João Pedro Paes. Obrigada, beijinhos.

0: Simone Biggi!
1: Yarmanu!
0: Samanu! Gotti!
1: Tchau, gente, obrigado! 89.7

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2: Olá, queria ouvir um tema dos Dire Straits à vossa escolha, só para ouvir. Beijinhos.

0: ao mundo. 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
1: Seguida a abrir com sentir o sol, nem de propósito, dos 4:30.

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1: Olá, sou o Fernando. Queria dedicar o Anselmo. Aplausos para ti e para toda a equipa da Ela Transfer. Obrigado.

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1: Boa tarde.
2: Israel e Rodolfo, falando de amor.

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1: Boa tarde.
2: 1:45.
1: Boa tarde.
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2: Olá, queria ouvir e dedicar a música Sei Que Vou Mais Além dos Anjos a uma pessoa muito especial. Beijinho.

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3: Sou Sónia Silva de Balga e queria dedicar a música de Fernando Daniel a melodia. Com beijinhos e abraços, António Silva.

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1: 2:46.
2: Boa tarde.

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1: 15 horas.
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2: Produção do 3720 adjudicada por 139.800 euros. A Câmara Municipal de Oliveira das Meias adjudicou por cerca de 140.000 euros a produção e a organização dos concertos do Festival 3720 que decorre na Praça da Cidade. O contrato foi atribuído através de concurso público à empresa Simultâneo de Ideias e Música e inclui a produção executiva do evento, montagem de estruturas, apoio técnico, camarins, zonas VIP e outros serviços de logística. O valor contempla ainda os cachês de Diogo Pissarra, José Pinhal Postmortem Experience, Hybrid Theory e Bispo. No entanto, a autarquia esclarece que os restantes artistas do cartaz serão contratados diretamente pelo município, pelo que este montante não representa a totalidade dos custos artísticos do evento. O contrato tem um prazo de execução de 16 dias e ficou abaixo do preço base definido para o procedimento, que ultrapassava os 142 mil euros acrescidos de IVA. Color Bomb Oliveira das Meias. Os bombeiros voluntários de Oliveira das Meias promovem este sábado, às 5 da tarde, na Praça da Cidade, uma iniciativa integrada nas comemorações dos seus 120 anos. A atividade faz parte da programação do 3720 e promete animação para todas as idades, com caminhada pela cidade, sessões de zumba, música com DJ, pinturas faciais, uma neon party e várias outras surpresas. A organização espera uma forte adesão da população e destaca que as inscrições no evento revertem em apoio à Corporação de Bombeiros. Ajudar o Salvador é ajudar o autismo. A Praça da Cidade recebe este sábado uma caminhada solidária a favor de Salvador, um menino de 12 anos com autismo. A iniciativa é organizada pela Associação Desportiva Recreativa e Cultural de Palmas, em parceria com a Padaria da Estrada. O valor da inscrição, de 7,50€, reverte na totalidade para apoiar o jovem. A caminhada tem início às 9h30 da manhã e liga a Praça da Cidade ao Parque Molinológico de Hull. Ao longo do percurso haverá animação musical com o DJ Vítor Madureira. No final da atividade, o palhaço Kiki promete animar participantes e famílias, encerrando uma manhã dedicada à solidariedade e ao convívio. Festa das Coletividades de Nogueira do Cravo, integrando a Noite Branca e as comemorações do 31º aniversário de elevação de Nogueira do Cravo à Vila, a Festa das Coletividades de Nogueira do Cravo realiza-se entre os dias 19 e 21 de junho. Vai haver animação, gastronomia e tradição, cultura e música, associativismo e comunidade e artesanato.
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2: Olá, eu gostava de ouvir a música Saturno de Pablo Alborán para dedicar a uma pessoa muito mais que especial. Beijinho enorme.

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1: Olá, voz do Carmo, eu sou a Ana, queria ouvir um tema dos Irmãos de Verdade. Vai ficar às minhas meninas, beijinho.

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1: Queria ouvir a música do Imo Oravei. Para desejar a todos os ouvintes. Ok, obrigado.

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2: Parte, queria dedicar uma música de Escalema à Ditinha, à Joaninha, à Marcinha, ao Dudu. Beijo.

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1: 4:49.
2: Boa tarde.

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6: 17 horas.
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1: Olá, a empresa Futuro de Maceira de Sagres deseja a todos os teus colaboradores, clientes e amigos um ótimo dia de trabalho. A música é Martinho da Vila, Devagar, Devagarinho. Beijinhos, bom trabalho!

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0: 5 e 24.
2: Boa tarde.

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2: Olá, boa tarde. Quero dedicar a música da Rosalía, Dime Nombre, à estagiária da Maxi Timbre. Beijos!

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0: Concerto.
1: Man, lembrei-me agora de uma cena.
2: O quê, miúdo?
1: Uma aventura aí.
2: Conta aí.
1: É?

0: Então, curtiste?
1: Boy, grande história, meu.
0: Ah, pois é.
1: Tens mais ou quê?
0: Pá, isso agora já são cenas do próximo capítulo.
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3: Boa tarde.

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6: 18 horas.
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7: Produção do 3720 adjudicada por 139.800 euros. A Câmara Municipal de Oliveira das Meias adjudicou por cerca de 140 mil euros a produção e a organização dos concertos do Festival 3720, que decorre na Praça da Cidade. O contrato foi atribuído, através de concurso público, à empresa Simultâneo de Ideias e Música e inclui a produção executiva do evento, montagem de estruturas, apoio técnico, camarins, zonas VIP e outros serviços de logística. O valor contempla ainda os cachês de Diogo Pissarra, José Pinhal Postmortem Experience, Hybrid Theory e Bispo. No entanto, a autarquia esclarece que os restantes artistas do cartaz serão contratados diretamente pelo município, pelo que este montante não representa a totalidade dos custos artísticos do evento. O contrato tem um prazo de execução de 16 dias e ficou abaixo do preço base definido para o procedimento, que ultrapassava os 142 mil euros acrescidos de IVA. Color Bomb Oliveira das Meias. Os bombeiros voluntários de Oliveira das Meias promovem este sábado, às 5 da tarde, na Praça da Cidade, uma iniciativa integrada nas comemorações dos seus 120 anos. A atividade faz parte da programação do 3720 e promete animação para todas as idades, com caminhada pela cidade, sessões de zumba, música com DJ, pinturas faciais, uma neon party e várias outras surpresas. A organização espera uma forte adesão da população e destaca que as inscrições no evento revertem em apoio à Corporação de Bombeiros. Ajudar o Salvador é ajudar o autismo. A Praça da Cidade recebe este sábado uma caminhada solidária a favor de Salvador, um menino de 12 anos com autismo. A iniciativa é organizada pela Associação Desportiva, Recreativa e Cultural de Palmas, em parceria com a Padaria da Estrada. O valor da inscrição, de 7,50€, reverte na totalidade para apoiar o jovem. A caminhada tem início às 9:30 da manhã e liga a Praça da Cidade ao Parque Molinológico de Hull. Ao longo do percurso haverá animação musical com o DJ Vítor Madureira. No final da atividade, o palhaço Kiki promete animar participantes e famílias, encerrando uma manhã dedicada à solidariedade e ao convívio. Festa das Coletividades de Nogueira do Cravo, integrando a Noite Branca e as comemorações do 31º aniversário de elevação de Nogueira do Cravo à Vila, a Festa das Coletividades de Nogueira do Cravo realiza-se entre os dias 19 e 21 de junho. Vai haver animação, gastronomia e tradição, cultura e música, associativismo e comunidade e artesanato.
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1: Olá, a empresa Futuro e os colaboradores dedicam a música do Phil Collins, Everyday, à Carla e ao Mário, da Italarte. Com um beijinho. Boa tarde.

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2: 6:32.
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1: Olá, eu sou a Bianca e queria dedicar a música Troféu do Ano do MC Jerry Smith à secção de acabamento da FEPSA, principalmente à minha mãe e à Sandra. Beijinhos!

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5: 19 horas.
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2: Dedica a música Elas, Eu Gosto de Ti ao Quim Banda.

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1: 7:26.
2: Boa noite.

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2: Gostaria de dedicar a música Eu Consigo, do Dengazo, para a Joana Marques. Beijinhos.

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2: Produção do 3720 adjudicada por 139.800 euros. A Câmara Municipal de Oliveira das Meias adjudicou por cerca de 140.000 euros a produção e a organização dos concertos do Festival 3720 que decorre na Praça da Cidade. O contrato foi atribuído através de concurso público à empresa Simultâneo de Ideias e Música e inclui a produção executiva do evento, montagem de estruturas, apoio técnico, camarins, zonas VIP e outros serviços de logística. O valor contempla ainda os cachês de Diogo Pissarra, José Pinhal Postmortem Experience, Hybrid Theory e Bispo. No entanto, a autarquia esclarece que os restantes artistas do cartaz serão contratados diretamente pelo município, pelo que este montante não representa a totalidade dos custos artísticos do evento. O contrato tem um prazo de execução de 16 dias e ficou abaixo do preço base definido para o procedimento, que ultrapassava os 142 mil euros acrescidos de IVA. Color Bomb Oliveira das Meias. Os bombeiros voluntários de Oliveira das Meias promovem este sábado, às 5 da tarde, na Praça da Cidade, uma iniciativa integrada nas comemorações dos seus 120 anos. A atividade faz parte da programação do 3720 e promete animação para todas as idades, com caminhada pela cidade, sessões de zumba, música com DJ, pinturas faciais, uma neon party e várias outras surpresas. A organização espera uma forte adesão da população e destaca que as inscrições no evento revertem em apoio à Corporação de Bombeiros. Ajudar o Salvador é ajudar o autismo. A Praça da Cidade recebe este sábado uma caminhada solidária a favor de Salvador, um menino de 12 anos com autismo. A iniciativa é organizada pela Associação Desportiva Recreativa e Cultural de Palmas, em parceria com a Padaria da Estrada. O valor da inscrição, de 7,50€, reverte na totalidade para apoiar o jovem. A caminhada tem início às 9h30 da manhã e liga a Praça da Cidade ao Parque Molino Lógico de Ulo. Ao longo do percurso haverá animação musical com o DJ Vítor Madureira. No final da atividade, o palhaço Kiki promete animar participantes e famílias, encerrando uma manhã dedicada à solidariedade e ao convívio. Festa das Coletividades de Nogueira do Cravo, integrando a Noite Branca e as comemorações do 31º aniversário de elevação de Nogueira do Cravo à Vila, a Festa das Coletividades de Nogueira do Cravo realiza-se entre os dias 19 e 21 de junho. Vai haver animação, gastronomia e tradição, cultura e música, associativismo e comunidade e artesanato.
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2: 21 horas.
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5: 22 horas.
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1: Produção do 3720 adjudicada por 139.800 euros. A Câmara Municipal de Oliveira das Meias adjudicou por cerca de 140 mil euros a produção e a organização dos concertos do Festival 3720 que decorre na Praça da Cidade. O contrato foi atribuído através de concurso público à empresa Simultâneo de Ideias e Música e inclui a produção executiva do evento, montagem de estruturas, apoio técnico, camarins, zonas VIP e outros serviços de logística. O valor contempla ainda os cachês de Diogo Pissarra, José Pinhal Postmortem Experience, Hybrid Theory e Bispo. No entanto, a autarquia esclarece que os restantes artistas do cartaz serão contratados diretamente pelo município, pelo que este montante não representa a totalidade dos custos artísticos do evento. O contrato tem um prazo de execução de 16 dias e ficou abaixo do preço base definido para o procedimento, que ultrapassava os 142 mil euros acrescidos de IVA. Color Bomb Oliveira das Meias. Os bombeiros voluntários de Oliveira das Meias promovem este sábado, às 5 da tarde, na Praça da Cidade, uma iniciativa integrada nas comemorações dos seus 120 anos. A atividade faz parte da programação do 3720 e promete animação para todas as idades, com caminhada pela cidade, sessões de zumba, música com DJ, pinturas faciais, uma neon party e várias outras surpresas. A organização espera uma forte adesão da população e destaca que as inscrições no evento revertem em apoio à Corporação de Bombeiros. Ajudar o Salvador é ajudar o autismo. A Praça da Cidade recebe este sábado uma caminhada solidária a favor de Salvador, um menino de 12 anos com autismo. A iniciativa é organizada pela Associação Desportiva Recreativa e Cultural de Palmas, em parceria com a Padaria da Estrada. O valor da inscrição, de 7,50€, reverte na totalidade para apoiar o jovem. A caminhada tem início às 9h30 da manhã e liga a Praça da Cidade ao Parque Molinológico de Ulo. Ao longo do percurso haverá animação musical com o DJ Vítor Madureira. No final da atividade, o palhaço Kiki promete animar participantes e famílias, encerrando uma manhã dedicada à solidariedade e ao convívio. Festa das Coletividades de Nogueira do Cravo, integrando a Noite Branca e as comemorações do 31º aniversário de elevação de Nogueira do Cravo à Vila, a Festa das Coletividades de Nogueira do Cravo realiza-se entre os dias 19 e 21 de junho. Vai haver animação, gastronomia e tradição, cultura e música, associativismo e comunidade e artesanato.
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1: Zero horas.
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1: Meia-noite e 24.
2: Boa noite.
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1: Uma hora.
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